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5: O Dia do Trabalhador celebra a importância de quem movimenta a economia e constrói o país todos os dias. A data é marcada por homenagens a trabalhadores de diferentes áreas. Também reforça a luta histórica por melhores condições de trabalho. Direitos, dignidade e valorização profissional estão no centro desse debate. O momento é de reflexão sobre os avanços e desafios ainda existentes. Diversas cidades realizam programações especiais. Essa data é celebrada em vários países ao redor do mundo. Mais que um feriado, é um símbolo de conquista social. Viviane Goulart para a Unitins FM.
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1: A editora Unitins publicou o e-book Tocantins Narrativas e Poder Local na Construção do Conhecimento Histórico, organizado pelo jornalista Rui Bucá e pelas historiadoras Marinalva Barros e Kátia Maia Flores. A obra destaca o papel da imprensa como agente ativo na construção do imaginário tocantinense, resgatando memórias de jornalistas e experiências regionais fundamentais para a compreensão do processo de criação do estado. Os textos abordam ainda a paisagem sertaneja como elemento simbólico, as dinâmicas de poder local e alianças políticas que marcaram a história regional e os aspectos da identidade do povo tocantinense. O livro pode ser acessado gratuitamente no link revista.unitins.br.
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4: No Brasil, direitos trabalhistas são assegurados pela consolidação das leis do trabalho. Entre eles estão férias remuneradas e 13º salário. A legislação também garante uma jornada regulamentada e prevê proteção em casos de demissão. Essas conquistas são resultado de anos de luta. O Dia do Trabalhador reforça a importância dessas garantias. Especialistas destacam a necessidade de preservação dos direitos e de avanços com as novas realidades do mercado. Viviane Goulart para a Unitins FM.
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1: É inevitável.

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1: Dezoito e cinquenta e dois.

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2: A produção de macaúba no Tocantins vem atraindo investimentos estratégicos voltados à transição energética e à produção de biocombustíveis, como SAF, querosene de aviação sustentável e o biodiesel. Entre os principais envolvidos estão a Mubadala Capital, por meio da Acelen Renováveis, e a Inox S.A., referência na cadeia produtiva da macaúba, e a BASF, que firmou o contrato de compra de polpa e óleo da palmeira. O governo do Tocantins, por meio da Secretaria da Agricultura, Pecuária e Abastecimento e a Universidade Federal do Tocantins, atuam no desenvolvimento da cultura. Inserido no Mato Piba, o estado é visto como um pré-sal verde, devido ao alto potencial da macaúba no Cerrado e ao forte interesse internacional no setor.
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2: 19:29.

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1: A manutenção preventiva é um pilar da segurança no trânsito, mas é necessário que seja feita de forma correta. Confira erros que muitos motoristas cometem e os procedimentos corretos. No que diz respeito aos aditivos de performance, é preciso cautela. Quando possuem certificação e são aplicados conforme as normas, esses produtos são eficazes, pois os detergentes dispersantes evitam a oxidação e acúmulo de resíduos. Entretanto, especialistas alertam em relação ao uso de aditivos que prometem aumento de potência. Eles possuem óxido de ferro, que danificam itens como velas e catalisadores. A regra de ouro é sempre seguir a especificação do manual do fabricante.
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1: 19:57.

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0: projeto pré-vestibular solidário desenvolvido pela Universidade Estadual do Tocantins no campus Augustinópolis foi contemplado em edital do Ministério da Educação voltado ao apoio de cursinhos populares em todo o país. A seleção reconhece iniciativas que promovem o acesso de estudantes da rede pública ao ensino superior e fortalece ações de extensão universitária comprometidas com a redução das desigualdades educacionais. Criado em 2016, o pré-vestibular solidário oferece preparação complementar a alunos concluintes do ensino médio com foco no vestibular da Unitins e no Enem. Ao longo de sua trajetória, o projeto já atendeu centenas de alunos e contribuiu para a aprovação de vários participantes em processos seletivos.
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4: A presença feminina no mercado de trabalho aumentou. Mulheres ocupam cada vez mais espaços profissionais. Mesmo assim, ainda enfrentam desigualdades, como diferença salarial e menos cargos de liderança. A luta por equidade continua. Políticas de inclusão têm avançado e o tema ganha destaque no Dia do Trabalhador e reforça a importância da igualdade de oportunidades. Tina Santos para Unitins FM.
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